0: las número uno.
1: E aí, Jorginho? É mais uma do Kevinho. Você acredita?